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4: Ora então, muito bom dia. Eu sou o João Vaz, desejo-lhe um ótimo domingo e continuação de um bom fim de semana e te chamo mais uma vez a atenção. Cuidado com o calor, este vai ser um dia mais um extremamente quente, mas já lhe avanço a previsão do tempo para hoje. Para já dou-lhe a ouvir Anthony Strong e também Jonathan Butler.

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A House is Not a Home, Alexandro Pitoni, ao lado de Papik. E vamos lá ao tempo para hoje. Pois é, e o calor não dá tréguas. Vamos ter um dia com o céu pouco nublado ou limpo e continuação do tempo extremamente quente. 31 graus máxima para o Porto, 38 para Coimbra, 41 para Lisboa e 36 para Faro. Olha, eu desejo-lhe um ótimo domingo e continuação de um bom fim de semana. Para já dar

Tonight's the Night, Vapaca Junior. Gosta de desenhar ou tem pelo menos curiosidade em experimentar? Então fica a saber que há encontros criativos a acontecer em Lisboa até dia 20 deste mês. O Lisbon Drawing Club reúne regularmente pessoas que partilham o gosto pelo desenho em sessões de modelo ao vivo e estão abertas a todos os níveis de experiência. Os encontros acontecem em vários espaços culturais da cidade e combinam prática artística com um ambiente descontraído de partilha e criatividade. É uma ótima sugestão para quem quer explorar o seu lado mais artístico e descobrir Lisboa de uma forma diferente. Mas atenção, porque tem de fazer inscrição prévia e o melhor é despachar-se. Passe pelo nosso site em smoothfm.pt para mais pormenores, assim como outras sugestões. E olhe, bom fim de semana. Temos para ouvir já daqui a pouco Alan Humes, primeiro o School Train Quartet. 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

Michael McDonald a rever este clássico The Tracks of My Tears. E então, muito bom dia. Se por acaso vai ou está na estrada, fica a saber que temos informações de trânsito através da nossa linha verde, é o 820-2010, que é grátis, e temos também, claro, no nosso site, em smoothfm.pt, informações que são atualizadas ao minuto. E já sabe, agora é utilizar uma ou outra, se tiver necessidade, e boa viagem, continuação de um excelente domingo, um ótimo fim de semana. Já daqui a pouco dou-lhe a ouvir António Villeroy com Georgina, primeiro este belíssimo Ir We Are, é Glória Estefan.

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Brasil, Eliana Elias. E então, muito bom dia. Ora, este domingo 5 de junho, entre muitas outras coisas, é dia do biquíni. E se calhar faz todo o sentido. Bom, a data assinala o lançamento desta peça de roupa em França, em 1946. Foi criada por um estilista francês, obviamente. Foi considerada bastante ousada para a época e só se tornou verdadeiramente popular nos anos 60. O nome vem da ilha de Bikini, no Pacífico, onde decorriam testes nucleares. A ideia era simples: provocar um impacto explosivo na sociedade. E na altura provocou. Hoje, felizmente, já ninguém faz um escândalo por causa de um biquíni na praia. Hoje é também dia dos crepes de maçã e dia da bolacha de água e sal. Daquelas que ficam bem com tudo. Queijo, doce, manteiga, enfim. Ou simplesmente com nada. Há alimentos que não precisam de muitas apresentações. Este é o caso. E finalmente, hoje é dia dos workaholics. Aquelas pessoas que não conseguem desligar do trabalho. Mas sendo domingo, trabalhar seria uma forma muito estranha de celebrar. Portanto, faça o favor de ignorar a efeméride e aproveite o dia para fazer aquilo que os workaholics têm maior dificuldade em fazer, que é não fazer nada. E bom fim de semana e obrigado por estar com a Smooth FM. Para já deixo-lhe aí Two for the Road, Clifton Davis.

0: Rio de Maio, Ivan Lins, e muito bom dia. Ora, fica a saber que é já na próxima terça-feira que o Teatro Tivoli em Lisboa vai receber Rodrigo Leão. Ele vai subir ao palco para apresentar ao vivo o álbum Piano para Piano, um concerto muito especial onde é acompanhado pelos seus três filhos, Rosa, António e Sofia. De resto, este disco foi escrito para dois pianos, inicialmente gravado com a filha Rosa, mais tarde juntaram-se ao projeto os outros dois. O resultado é um espetáculo único onde criação, interpretação e laços familiares se vão encontrar em palco. É uma sugestão Smooth FM, mas temos muitas outras no nosso site em smoothfm.pt. E não tarda nada, temos para ouvir Arnett Snell, primeiro Jamie Lancaster, com Clocks.
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Full Moon, Karen Sousa na Smooth FM. E não se esqueça, é por aqui que estão as músicas que inspiram a sua vida. E não tarda nada, temos por aí Messiahs and Hot Tones com Perspective. Primeiro, Call Me Responsible, Bobby Darin, e bom fim de semana.

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4: Olha lá para o relógio. Pois é, já passa do meio-dia, como tal, muito boa tarde. E olha, não está a pensar ir para a praia a esta hora, pois não. Não faça isso. Evite as horas de maior calor. Mas, de qualquer das formas, desfrute deste domingo. Continuação de um bom fim de semana. Eu sou o João Vaz. Para já, I Want Dance, Dennis King, depois Calvin Richardson.

0: Nat King Cole, neste início de tarde de domingo, um dia muito quente, com o céu pouco nublado ao limpo, e a temperatura máxima prevista para hoje é de 32 graus para o Porto, 38 para Coimbra, 41 para Lisboa e 36 para Faro. Ora, venha daí, já daqui a pouco temos Corvin Bailey Ray, para já, Me and Mrs.
1: Este
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1: Ano, no AGIAS com Jazz, Loyal Carner, 15 de julho.

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Rock Me Tonight, Freddie Jackson. E então, muito boa tarde. Fica a saber que Lisboa está a receber o Disquiet, o programa literário internacional. É um encontro que reúne escritores de vários países para celebrar a literatura e as criações contemporâneas. Na próxima terça-feira, o Teatro São Luís volta a abrir as portas para sessões de conversas e leituras com autores portugueses e internacionais. O Disquiet promove o diálogo entre diferentes culturas e faz de Lisboa um ponto de encontro para quem escreve, lê e procura novas perspectivas sobre a literatura. As sessões são de entrada livre, mas mediante a lotação da sala. Mais informações, assim como outras sugestões, em smoothfm.pt. E já a seguir temos por aí o dueto de Diana Ross, um deles, pelo menos, ao lado de Marvin Gaye. 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

0: Good Life, Till Bronner. E muito boa tarde, ora, se por acaso está na estrada, é bom não esquecer que a nossa linha verde funciona mesmo ao fim de semana e serve para troca de informações de trânsito. É o 800-20-2010, que é nacional e é também grátis, já agora. Olha, então, boa viagem, tenha um ótimo domingo, venha daí, vamos a caminho da uma para já com This Foolish Things, é Michael Bublé.
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3: É uma hora. Então, muito boa tarde. Muito obrigado por estar com a Smooth FM e tenha uma tarde fantástica. E é por aqui que está a banda sonora perfeita para este seu almoço do domingo. Agora com Something Stupid, Robbie Williams e Nicole Kidman. Bom fim de semana.

Welcome by na voz de Silve. Ele que esteve por cá o ano passado no AGA School de Jazz e está quase a arrancar. A edição 2026 é já no dia 8, pois é na quarta-feira, com esse grande concerto de Gilberto Gil. Pode e deve consultar o cartaz completo no nosso site em smoothfm.pt, porque vamos ter concertos até dia 31 deste mês. Pois é, o festival é enorme, mais uma vez acontece em Cascais e tem o apoio da Smooth FM, pois claro, para já.

0: Tomates, tomates, Brigitte. E não se esqueça, Serralves voltou a receber o Jazz no Parque. Até dia 12, o festival está assim de regresso ao Porto para a sua 35ª edição, com dois fins de semana dedicados ao jazz e à música improvisada. Os espetáculos acontecem no Auditório de Serralves, mas também nos espaços exteriores do parque. Um dos elementos distintivos deste festival, que junta música ao ambiente único dos jardins, sobretudo ao final da tarde e nestas noites quentes de verão. O Jazz no Parque mantém assim o seu lugar como uma das propostas culturais mais marcantes do verão portuense. Esta é uma sugestão Smooth FM. Mais informações, assim como outras sugestões, em smoothfm.pt. E a seguir temos por aí Love Lights, primeiro ainda Andrew Mancini.
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Love Exists, Papiki. Muito boa tarde, ora é por aqui que está a banda sonora perfeita para este seu almoço de domingo. Olhe, bom almoço então, para já é do Monteiro. Love You Better.

0: What a Wonderful World, Alô Black, nesta tarde muito quente de domingo. E olhe, muito obrigado por estar connosco. A música mais refrescante está mesmo por aqui. Já daqui a pouco temos Bossa Nova com Luísa Sonza. Primeiro, Just the Way You Are, a voz
1: este
0: incrível
1: ano, no AGA School Jazz, Gilberto Gil, 8 de

0: Nothing Takes the Place of You. William Bell na Smooth FM. E então, muito boa tarde. Fica a saber que Lisboa volta a receber um dos grandes nomes do cinema francês. Até dia 15 deste mês, o Cinema Nimas apresenta o ciclo dedicado a François Truffaut, um dos principais realizadores da Nouvelle Vague. Durante duas semanas, pode revisitar algumas das suas obras mais marcantes no regresso ao grande ecrã do cinema que marcou gerações. O ciclo François Truffaut em Lisboa acontece então no Cinema Nimas e é uma sugestão a Smooth FM. A seguir por aí, no que diz respeito à música, tenho para lhe dar a ouvir Natty Bong com Yellow.
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Carmen Cuesta na Smooth FM. Então, muito boa tarde. Eu, antes de ir, tenho de sugerir uma coisa. É porque já está a acontecer o Festival Matosinhos em Jazz e hoje, às 6 da tarde, há mais um concerto a acontecer no Coreto do Parque Basílio Teles. É às 6 da tarde para ver a britânica Núbia Garcia. Imperdível. O Matosinhos em Jazz tem o apoio da Smooth FM. Eu sou o João Vaz. Então, até amanhã. Continuação de um ótimo domingo. Aproveite bem o que resta deste fim de semana. Para já, ao som de Bette Davis Eyes, o Jazz

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1: Boa tarde de domingo com a Smooth FM. Bem-vindo, sou a Sofia Moraes. Estou consigo nesta tarde de calor até às 8. Agora trago-lhe Bruno Mars, Anderson .Paak e Silk Sonic. Leave the door open. Bem-vindo.

Harrison Craig, tarde de domingo na Smooth FM com Marvin Gaye, para ouvir mais daqui a pouco, também Albatross Studio Artists, agora Nancy Wilson, Let's Fall in Love. Oh.

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0: tarde de domingo, John Legend na Smooth FM, All of Me, e daqui a pouco John Pizzarelli.
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0: Domingo com calor, as máximas hoje atingidas, claro, 42 para Évora, 34 para Faro, 43 para Santarém, 40 para Coimbra, 33 Porto, 39 Lisboa. Diana Krall, agora na Smooth FM e dia 22 deste mês de julho ao vivo no AGA School Jazz em Cascais. Por agora ouvimos-la com Cry Me a River.
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Denise King, Lovely Day na Smooth FM, tarde de domingo, se por acaso anda pela estrada. Hoje a nossa linha verde está disponível, pode, através do 820-2010, atualizar e também partilhar informações sobre o estado do trânsito. Se vai na estrada, então, boa viagem. Agora com Matteo Brancaleone e Ellie Bruna, Azzurro.

0: Hotel California na Smooth FM, Yves St. Jones. Boa tarde de domingo, daqui a pouco Rod Stewart.
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I Wish You Love, Dionne Warwick. Boa tarde de domingo. Está já a decorrer mais uma edição do Festival Matosinhos em Jazz. Portanto, se estiver próximo, aproveite. Hoje às 18h pode ver um concerto de entrada livre no Coreto do Jardim Basílio Teles com Nubaya Garcia, uma saxofonista que vem do Reino Unido e que vai então atuar hoje no Jardim Basílio Teles em Matosinhos. É um dos muitos concertos que pode ver nesta edição do Festival Matosinhos em Jazz com entrada livre. Pode consultar o cartaz em smoothfm.pt. Pode ouvir agora na Smooth FM Every Time We Say Goodbye, plus Simply Red.

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0: tarde e bem-vindo. Boa tarde de domingo, sou a Sofia Moraes e estou consigo na Smooth FM até às 8. Agora ouvimos Lisa Stansfield e depois Michael Bublé.
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Joan Osborne e um clássico de Bill Withers, Ain't No Sunshine, o que por acaso, no que diz respeito ao estado do tempo, não é bem assim. Está aí um dia com muito sol e calor, assim vai ser também amanhã, segunda-feira, um dia de tempo quente, com possibilidade de uma nebulosidade no interior para a tarde, e amanhã com máximas de 27 graus para o Porto, pouco menos de calor para o Porto amanhã, 40 para Santarém, 39 para Lisboa, 43 para Évora, 35 para Faro e também para Coimbra. Tarde de domingo agora com Dizzy Gillespie.

0: Aaron Ville na Smooth FM. Boa tarde de domingo. Dentro de instantes, Emily Claire Barlow.
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Eliana Elias, estamos a caminho das 6, boa tarde de domingo. Se na próxima terça-feira estiver por Lisboa, pode aproveitar para ver o concerto Piano para Piano em Família, um concerto de Rodrigo Leão, acompanhado pelos três filhos, António, Rosa e Sofia. Rodrigo Leão criou este espetáculo, este disco, para dois pianos, com a filha Rosa, foi assim que ele o gravou, e agora apresenta este espetáculo ao vivo, acompanhado pelos seus outros filhos. Para ver então esta terça-feira, Piano para Piano em Família, Rodrigo Leão com os filhos António, Rosa e Sofia. É para ver, como disse, no Teatro Tivoli, BBVA. Para já, é a altura de ouvirmos Ella Fitzgerald, o que é sempre bom. 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
1: Mais uma vez, bem-vindo ao bom final de tarde de domingo com a Smooth FM. Unlimited Touch agora com Love to Share. Eu sou a Sofia Moraes e estou consigo até às 8.

There's Nothing Like This. Bom final de tarde de domingo. E se anda a caminho, a nossa linha verde está à disposição. Pode marcar, esteja onde estiver, 820-2010 para atualizar ou partilhar informações sobre o estado do trânsito. Boa viagem, daqui a pouco ao som da Norah Jones, agora com Steve Tyrell.

0: Feel na Smooth FM. Daqui a pouco quero falar-lhe de um concerto que pode ver amanhã, segunda-feira, no Teatro Tivoli BBVA em Lisboa, mas antes trago-lhe para ouvir Archer Jr. If Only You Knew.
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Open up your eyes, Webster Lewis na Smooth FM. Estamos a caminho das 7, tenha um ótimo domingo e amanhã, segunda-feira, se estiver por Lisboa, pode aproveitar para ver ao vivo Maria João, cantora de jazz portuguesa, com o pianista brasileiro André Memari e o contrabaixista português Carlos Bica. Andaram em digressão e agora passam por Lisboa, amanhã, Teatro Tivoli BBVA. É para ver então estes três grandes músicos portugueses que vão apresentar temas originais e revisitar alguns dos mais emblemáticos standards desta área do jazz. Mais detalhes em smoothfm.pt. Cari Cabral Simmons e India Ari agora, estamos a caminho das 7.

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1: Espero que esteja a ter uma ótima tarde de domingo com a Smooth FM. Sou a Sofia Moraes. Trago-lhe agora a frente.

Jamie Paul, bom final de tarde. E se anda pela estrada, a nossa linha verde está ainda disponível até às 8. Pode saber onde para ou onde anda o trânsito, esteja em que ponto do país estiver. Basta marcar 800-2020-10. Boa viagem, agora com James Brown e Famous Flames. Just want to write.

0: boa tarde de domingo.
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Onda Infinita do Amor, Celso Fonseca na Smooth FM. Final de tarde de domingo, estamos a caminho das 8. Eu sou a Sofia Moraes e estou consigo amanhã, segunda-feira, depois das 5. Trago-lhe ainda para ouvir 48 Street Collective, Peggy Lee, Gladys Knight e também Mary Wells agora com My Baby Just Cares For Me. Boa tarde.

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